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4: Glória a Deus, estamos de volta aqui na Rádio Comunhão com Deus. 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

Já estamos há muito tempo falando com você. Você me rendo ao seu amor. Isso tudo que o inimigo tem colocado na sua mão para você fazer isso. Aí, não é? Esse negócio que você me falou, isso é um mal do século, mas o inimigo toca na sua mente para fazer isso. E eu preciso que vocês me ajudem agora, pessoal. Vou dar uma mão pra ela aqui, porque só Jesus está te dizendo.

0: Vamos orar por ela. Eu quero fazer mais uma vez o trabalho por ela. Porque sabe que tem, né, tentado a vida de muitos. E a gente precisa de um milagre nessa noite. Jesus, tirar isso da cabeça da minha, que ela tentou fazer hoje. Ela escreveu que eu não posso nem falar, meus irmãos. Mas vamos juntos orar por ela em nome de Jesus agora. E eu conto com a ajuda de vocês, meus irmãos. Ore aí onde vocês estão. Bia, eu quero que você feche seus olhos agora. E você ore juntamente conosco. Em nome de Jesus. Senhor, meu Deus e eterno Pai. Pai, mais uma vez aqui interrompemos a nossa programação, como já fizemos antes com outras pessoas, ou até mesmo com a própria minha que está conosco aqui, Senhor. Pai, o inimigo tem colocado na mente dela que ela tem que tirar a própria vida nesse dia. Olha, Senhor. Pai, ela é uma alma preciosa para Ti, Pai. O Senhor nesta noite está contemplando, eu sei. Mas eu te peço em nome de Jesus, Senhor, tira todo, meu Deus, pensamento ao contrário da mente dela. Pai, tira todos os desejos do coração dela de acabar com a vida dela. Senhor, não. Ela vai viver muito, Senhor, e ainda vai fazer pela obra do Senhor. Pai, eu te peço em nome de Jesus, aonde ela estiver agora, Senhor, vá lá, Pai, e repreenda esse mal agora, em nome de Jesus. Todo pensamento ao contrário, toda a crise de ansiedade, depressão, meu Deus, que o inimigo tem colocado na mente dela. Pai, em nome de Jesus, Tu és poderoso, Senhor. Pai, o inimigo, ele está tentando, Senhor, arrastar muitos para longe da Tua presença, colocando, Senhor, na mente do povo coisas, Senhor, que não é do Teu agrado. Pai, eu Te peço em nome de Jesus. O Teu povo está aqui agora, nos ouvindo através do aplicativo e também, Senhor, também através da live. E eu creio que eles estão orando junto comigo agora. Em nome de Jesus, todo mal seja repreendido pelo poder do Teu santo nome. Sai agora da vida dela. Tira todo esse pensamento, Senhor, que está tentando levar ela, Senhor, para um lugar que o Senhor não quer. O Senhor quer ela contigo, no céu. E ela precisa, Senhor, se render a Ti urgentemente. Se render ao Teu amor, a Tua, meu Deus, a Tua vontade. E eu repreendo todo mal agora. Em nome de Jesus, sai agora. Caia por terra todo agrilhão, meu Deus, está segurando ela. Toda obra maligna foi feita, Senhor. Se foi feito, pode cair, vai cair por terra em nome de Jesus. É que eu te peço agora, Senhor. Desde já, Senhor, eu te agradeço. Pai, cobre ela com Teu sangue, em nome de Jesus. Ela e as filhas, Senhor. É o que eu te peço nesta noite. Em nome de Jesus. Amém. Glória a Deus. Bia, em nome de... Menina, você precisa... Já estamos falando com vocês já faz 2 semanas. O Senhor está te chamando, já está te dando tempo. É hoje, em nome de Jesus. Aceita Jesus, não porque eu estou te dizendo, não porque a gente quer que você faça isso. É que você tem, você precisa. Eu preciso de todos nós precisamos. Sem Ele nós não somos nada. E Ele está te chamando, está te dando oportunidade para você. Em nome de Jesus. Tá bom? Continue conosco aqui nos ouvindo na programação, tá? Não saia. Já já o seu louvor também vai estar passando aqui. Vamos voltar aqui na nossa programação. Que Deus abençoe a cada um que nos ajudou agora nesse instante. Vamos pro próximo.
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0: Glória a Deus.
1: Foi por amor.
0: Deus abençoe. Ó, vamos pro próximo pedido aqui. Nossa Senhora Jacira Aires tá conosco. Que Deus abençoe a Nossa Senhora Jacira Aires. Tá na live, acabou de falar ali, ó. Eu sei que ela

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3: 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Glória a Deus. Estamos de volta aqui na nossa rádio Comunhão com Deus, no aplicativo da nossa rádio e também na live do TikTok.
4: E olha só o relógio. 21 horas e 15 minutos.
3: Já encerramos o pedido de louvor. É assim que a gente tá fazendo. Agora, não deu Deus poder falar, né? Mas a gente encerra 21 horas pra atender tempo. A gente atende todos, tem 27 pedidos já. Né? Na última live teve 30.

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0: Jesus. Vamos de louvor, Rádio Comunidade de Deus. Já desejamos que faz 10 anos que vamos de louvor. Tá bom, pai? Rádio Comunidade de Deus, abençoe, meu irmão.
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0: vamos juntos. Adorar Deus, eu volto. Já, já. Vamos.
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0: Senhor, seja tudo que tenho, que sou, está nas tuas mãos.
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4: Glória a Deus, nossa imaginação. Chegou, viu? Oh, meu Deus, já achei aqui. Vamos fazer o seguinte, nós vamos fazer assim que eu pegar. Vai que alguém subiu, acho que não tá na rádio, né? Aí a gente coloca no lugar, né? Mas era quarta da live e era até agora que ela não falou nada. Aí eu acabei esquecendo, tava lindo, eu vou pegar. E a irmã favorita,
3: eu me rendo ao seu amor.
4: Tá mais feito que eu, viu? Porque ela pegou o colaborador da noite ali e falou para o louvor e tá aqui.
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4: Tá bom?
3: Deus

0: Eu me rendo ao seu amor.
1: Quando se rendem,
0: eu me rendo também, obrigado.
1: E todos da live.
0: Eu me rendo, me rendo, me rendo
1: também, tá bom?
2: Vinte e uma horas e 40 minutos.
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3: Estamos de volta na Rádio Comunhão com Deus, a rádio do povo de Deus nesta noite.
4: Vinte e uma horas e quarenta e seis minutos.
3: Estamos no aplicativo da Rádio Comunhão com Deus e na live também no TikTok. Pessoal, a gente está

0: todo o sistema da empresa. E não deixe as pessoas colocarem isso na sua cabeça também. Falou que o povo estava falando uma coisa bem. Você vai fazer e o que você precisa fazer.
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0: nós estamos aqui todos os dias que você está na live falando com você.
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0: Espero que você assista o vídeo logo. Vem pra gente.
1: Vamos
0: chamar.

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3: Glória a Deus, estamos de volta aqui na Rádio Comunhão com Deus, a Rádio Povo Deus. Bia, Deus abençoe. Bia, que Deus possa falar do teu coração, viu? Se entrega pra Jesus, tá? Se entrega pra Jesus. Você é importante. Você é muito importante para ele. Só que ele está esperando é você dar o primeiro passo. É você que dá o primeiro passo. Ele te quer. Mas é você que tem que aceitar ele. Bom? Você não quer aceitar Jesus hoje? Aceita ele. Não porque eu estou te pedindo. Não porque a gente quer que você faça isso. O Espírito Santo é ele que te convence que você precisa. Que você precisa. Eu preciso.

0: todos se rendem.
1: Eu me rendo ao céu.
2: Todo mundo é.
0: Eu me rendo, me rendo, me rendo.
1: Deus é quando é o estrela da manhã. Cordeiro de Deus, pão da vida.
2: Vamos levar a gente para a cena de perto.
1: Grande é o chamado.
2: Santo, vamos juntos.

encerra, o mundo inteiro com os seres que o povoam, porque Ele a tornou firme sobre os mares e sobre as águas a mantém inabalável.

Sobre este desce a bênção do Senhor e a recompensa de seu Deus e Salvador. É assim a geração dos que o procuram e do Deus de Israel buscam.

Senhor, a Ti pertence a terra e tudo que nela existe. Senhor, nós cremos que quem tem mãos puras e inocente coração e quem não dirige a sua mente para o crime estará perto de Ti, Te encontrará. Senhor, dai-nos hoje um puro coração, coração que Tu desejas para nós, que só se preocupa em amar, que só se preocupa em se doar, que só se preocupa em fazer a Tua vontade. Ah, Senhor, como seriam os nossos dias, como seria a nossa humanidade se os homens só se preocupassem em amar. E hoje nós pedimos essa graça para nós e para todos os homens, de ter um coração puro, um coração reto, um coração que só deseja amar, um coração que só deseja se doar. É isso que nós te pedimos, te suplicamos, com todo o nosso coração, com toda a nossa força, esse coração puro, esse coração reto, esse coração que só deseja amar, que só deseja te amar.

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3: Glória a Deus. Irmã Rita, se você ajuntar a Grande São Paulo, são todas as cidades juntas, São Paulo, 30 cidades juntas de São Paulo. Se ajunta todo mundo, nesse bolo é 34 milhões de pessoas. É o segundo maior, o terceiro maior conglomerado de pessoas do planeta. Então imagina, não é pouca pessoa. Aí se eu souber o bairro, eu vou saber se ele tá perto da gente. Mas é muito grande. Ei, quando o pessoal chega aqui em São Paulo, imagina. E a São Paulo é a terceira ou quarta maior cidade do mundo. Bom,

0: sou corintiano. Então vamos juntos adorar a Deus e volto já.
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Glória a Deus, mas Deus abençoe minha irmã Vanita. Volta aqui na sexta-feira, mãe. Obrigado, minha irmã, achar que eu apresentei. Não era minha intenção apresentar, não, viu? Era quando eu fiz a rádio às 6 horas da tarde, era pra eu ficar por detrás da rádio e ninguém me ver.

0: Mas vamos voltar pro verde caído. É 20 horas, tá? Agora já são que horas?
1: 22 horas e 8 minutos.
0: Então,

0: Deus abençoe você pela sua participação. A rádio que vem na rádio do Brasil. A nossa vida de casa. Deus abençoe toda a família. Sei que a Conceição está aqui na live.
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0: ó, nossa carinha, seu glória.
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0: Cordeiro
1: de Deus, pão na vida, príncipe da patrão, El Shaddai, santo de Israel.
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3: Estamos de volta aqui na Rádio Comunhão com Deus, a Rádio do Povo de Deus. Nossa irmã linda, Deus abençoe. Obrigado, minha irmã.
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3: sempre, não me passou. Tenho certeza absoluta disso.
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2: 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Glória foi a Deus. Por amor.
3: Deus abençoe.
2: Pelo seu sangue.
3: Obrigado, irmã.
2: Amor, que grande
3: não,
2: amor.
3: Não deixe de rir, viu? Ficou dois dias sem aparecer.
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3: Mas não deixe de aparecer na live, tá?

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3: Glória a Deus, estamos de volta aqui.

0: 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Eu me rendo, me rendo, me rendo.
1: É gênio, né?
0: Bom,
1: passou com a Marina Vale agora, né?

sentimento que houve também em Cristo Jesus, pois ele, subsistindo em forma de Deus, não julgou como usurpação ser igual a Deus. Antes a si mesmo se esvaziou, assumindo a forma de servo, tornando-se em semelhança de homens e reconhecido em figura humana. E a si mesmo

0: Deus abençoe aos nossos irmãos. Terceiro Silvio, obrigado pelo bom pela sua participação aqui. Deus abençoe. Todo dia conosco.
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0: me manda. Traga a última que tá faltando, a última filha que tá faltando.
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0: Bom, Deus,
1: Emmanuel.
0: Próximo partido.

0: pecado que houve também em Cristo Jesus. Pois ele subsistindo em forma de Deus, não julgou como usurpação ser igual a Deus. Antes a si mesmo se esvaziou, assumindo a forma de servo.
1: Imagine poder criar o que.
0: Então vamos juntos aqui. Reconhecido em figura humana, e a si mesmo se humilhou.

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3: Se eu fosse escrever um novo capítulo para o livro de Salmos, ele se chamaria O Cântico da Esperança Restaurada. Seria um salmo para os dias em que o coração se sente cansado, mas ainda pulsa lá no fundo pedindo para acreditar mais uma vez. Deus não parou no amém do Salmo 5:50. Ele continua escrevendo novas histórias através de cada vida, de cada lágrima, de cada recomeço.

Salmo 150 e 1, o cântico da esperança restaurada. Quando a noite se prolonga e o silêncio pesa sobre mim, lembro-me de que o teu amor não dorme. As lágrimas são sementes e tu és o Deus que faz florescer até no deserto. O vento sopra onde quer, mas o teu espírito sopra onde preciso. As minhas forças acabam, mas as tuas promessas não têm fim. Ainda que eu ande entre ruínas, tu reconstruirás o que o medo destruiu. Tu me chamaste pelo nome, e o som da tua voz me devolveu a vida. Louvarei ao Senhor, não pelo que vejo, mas pelo que creio, pois a esperança é o teu dom mais silencioso e o mais forte.

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3: Glória a Deus. Estamos de volta aqui na nossa Rádio Comunhão com Deus. Deus abençoe a cada um que está participando, né? Ai, 28 pedidos, praticamente. Ô, glória. Deus abençoe o nosso... Obrigado pela sua insistência em ter, né? Me chamado aqui, obrigado. Esse Salmo 51 aí eu conheci faz pouco tempo, acho que faz 3 vezes. Hoje, muito louvor pra mim, foi uma canção, né?

0: obrigada, meu Deus, por esse momento aqui.
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4: Glória a Deus, estamos de volta aqui no aplicativo e na live. Minha irmã Felícia, Deus abençoe, obrigado pela participação. Seu louvor já está no site da rádio. Já tinha colocado esse louvor. Já tinha colocado esse louvor da irmã. Se eu não me engano, a irmã já participou também. Então, não te vem enganar.

23 horas e 4 minutos.

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1: Glória a Deus. Só Ele mesmo, minha irmã. Tenho certeza que Ele vai consolar o coração de vocês, né? Só Ele entende, só Ele conhece, só Ele sabe o que está se passando no íntimo de cada um de vocês. Aquele lugar que nenhum de nós conseguimos olhar, sentir, mas Ele sabe, e eu tenho certeza, meu irmão, isso vai passar logo, e a irmã vai compreender que tudo está no controle de Deus, tudo está na vontade dEle, não é verdade? Não temos poder para controlar isso, é Ele, é do jeito dEle, meu irmão, só devemos aceitar, né, e compreender os motivos que o Senhor tem, que Ele faz, né? Eu aprendi um pouco isso, já passei por isso, meu irmão. Em nome de Jesus, que Deus possa consolar o coração de vocês nessa noite. Mais uma vez, meu irmão, obrigado por estar aqui conosco. A nossa irmã sempre esteve, né, nas nossas lives. A irmã vai voltar com o tempo. Pode voltar quando a irmã achar, né, que está o tempo disponível, está bem, tá bom? Mas vamos estar orando por você sempre aqui, minha irmã. Sabe que a irmã é da família, né? Da família de Cristo aqui. Pode contar com a gente aqui. Qualquer momento que a irmã precisar, pode nos falar, tá bom? Deus abençoe. Pessoal, vamos então agora para o momento de oração, né? Todos os pedidos que foram feitos aqui, que Deus possa receber o seu pedido nessa noite. Tínhamos pedido aqui de oração própria, uma para a família, para amigo, para filho, para todo tipo de parentela, amigo, conhecido. Mas agora é hora de eu e você. Você vai me ajudar, eu tenho certeza, em oração. Né? Nossa irmã Favorena também, né, pediu oração aqui. Isso foi na segunda-feira, né, minha irmã? Se eu não me engano, foi na segunda, foi no sábado. Né, pedindo um favor. Eu só esqueci do... não sei se é filho, né, meu irmão? Deixa eu ver aqui. O Alexandre, é isso, né? Oração para o Alexandre Novaes. Para que Deus pudesse fazer, né, um milagre. E a nossa irmã contou aqui agora hoje, no começo da nossa transmissão, um milagre que Deus faz. Né? E tenho certeza. Tenho certeza. Sobrinho, né, meu irmão? Isso, Alexandre Novaes, sobrinho. Você, através da tua oração para essa pessoa, para o seu ente querido, se a gente se reunir forças aqui, o Senhor recebe. Vamos fazer essa oração passar o teto, ô glória, tá bom? Então convido você no aplicativo, você da live, vamos juntos orar em favor dos pedidos que foram feitos aqui, para todos da live e todos do aplicativo também, não só os pedidos de oração, vocês que participaram, vocês que nos assistiu até esse momento, né? Levita Conceição, meu irmão, vou colocar aqui também, nossa irmã Glória Carques, tá aqui em cima, além de oração pro Flávio, né? E pra Conceição também, levita Conceição, que tá internada. Já coloquei aqui Conceição, tá bom? Vamos juntos fazer um momento de oração, te convido.
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1: Pulou aqui. O fundo de oração pulou. Não era esse aqui. Mas é esse aqui. Amém? Feche seus olhos. Curva sua cabeça. Se estiver dirigindo, faça isso. Não está mais por favor e espírito. Mas vamos juntos orar ao Senhor nessa noite. Senhor, meu Deus, eterno Pai, Deus maravilhoso, Deus bondoso, Pai, nessa noite, quarta-feira, dia 2, Senhor, o segundo dia do mês, o Senhor permitiu estarmos aqui novamente, Senhor. Pai, mais um mês se passou, mais um mês que está entrando, Senhor, e eu quero te agradecer por mais essa oportunidade que o Senhor nos deu nesta manhã. Pai, mais uma vez o Senhor nos trouxe aqui. Eu poderia não estar aqui, Senhor, nesse dia, os nossos telespectadores também poderiam estar aqui, Senhor. Mas o Senhor nos deu esse presente maravilhoso que é a nossa vida, Pai. Nós continuamos respirando, mesmo com as adversidades, Pai, com a enfermidade, as dores deste mundo que está acontecendo, eu agradeço mesmo assim, Senhor. Pai, também peço perdão, Pai, já desde já, pelos meus pecados, por tudo que nós temos feito, Senhor. Pecamos no nosso olhar, pecamos no nosso ouvir, Senhor. Pecamos no nosso falar, no nosso andar também, Senhor. Mas o Senhor é um Deus maravilhoso, é aquele misericordioso, Senhor. É aquele, meu Deus, que está todo instante, e muitas das vezes a gente não vê

diversos tipos de pedidos de oração. Pai, muitos estão enfermos nesta noite, eu sei. Milhares de pessoas, não só aqui, meu Deus, falando pedindo, mas nesses hospitais.

Pai, aquela pessoa que já tem dor de cabeça, que para o certo. Pessoas que já foram desenganadas pelo médico, Pai, que o médico já disse que não tem mais jeito, não dá, não tem como fazer, Senhor.

O Senhor, meu Deus, é o nosso advogado fiel. Pai, atua na causa dela agora, Senhor. Pai, a toda pessoa que precisa de uma porta nesta noite, uma porta de emprego para trazer o alimento para o lar, Senhor. Nossos irmãos estão aqui, Senhor, muitos deles passando por algum tipo de dificuldade. Pai, eu entendo, Senhor, que esse mundo estamos nos momentos finais. Mas que teu povo, Senhor, venha passar, meu Deus, não venha passar por dificuldades. Que teu povo é fiel, Senhor, a ti. Pai, não deixe faltar o alimento, meu Deus, no lar do teu povo. E eu te peço agora, Senhor, em nome de Jesus, não só para cada um que fez pedido aqui, Senhor, para essa nação, Senhor, que está em momentos difíceis. Este mundo, meu Deus, que já estamos, meu Deus, nos momentos finais. Mas essa nação, meu Deus, precisa de governantes. Precisa de governantes, meu Deus, que sejam usados por ti, Senhor. Todo governo, meu Deus, foi constituído por ti. E eu te peço, meu Deus, que o povo venha, meu Deus, governar com sabedoria, com entendimento, Senhor. Pai, o teu povo também é responsável por tudo que acontece. O teu povo é responsável, meu Deus, em voltar certo, correto. Buscando, Senhor, pessoas que tenham, meu Deus, os mesmos pensamentos que nós. Os mesmos pensamentos que o Senhor quer que nós tenhamos. Pai, que eles venham, Senhor, usar com sabedoria o seu voto. É, também nós fazemos parte. Somos obrigados a votar, Senhor. Também nós temos direito de votar. Temos direito de escolher corretamente, meu Deus, nossos governantes. E eu te peço, ouvindo a mente do teu povo, Senhor, para que venha, meu Deus, escolher com sabedoria a quem vai estar à frente dessa nação, à frente, meu Deus, do estado onde nós moramos, da cidade que nós moramos, porque, meu Deus, o futuro dos nossos filhos também estão nas mãos deles. E eu te peço, em nome de Jesus, nesta noite, Pai, venha guardar o teu povo. Pai, venha guardar as famílias. As famílias, meu Deus, da qual o inimigo não tem brincado, Senhor. E feita bem a parte dele. E nós tenhamos que fazer a nossa parte, Senhor. Que é obedecer a tua palavra. Que é buscar a tua face. Que é fazer, Senhor, a tua vontade a todo instante, até o último instante. Que nós não venhamos a fraquejar, Senhor. E venhamos, Senhor, fortificar na tua palavra. Eu te peço em nome de Jesus, que o teu povo, meu Deus, nessa noite, tenha sabedoria que vem do céu, para suportar toda a adversidade, Senhor. Suportar, meu Deus, toda, meu Deus, investida do inimigo. E eu te peço em nome de Jesus, guarda cada um, Pai. Em especial, toda a família cristã e a todos que também não são, Senhor. É o que eu te peço em nome do Pai, do Filho, e do Espírito Santo. Amém e amém. Glória a Deus. Aleluia. Deus abençoe, meus irmãos.

Quarta-feira eu vou estar de volta, tá bom? Deus abençoe cada um de vocês. Fique na paz do Senhor Jesus. Deus abençoe. E eu volto quarta-feira com o programa ao vivo, a partir das 20 horas, aqui na Rádio Comunhão com Deus.

E mesmo que você esteja enfrentando um deserto, saiba que esse deserto é o deserto que vai fortalecer a tua fé, para que você possa seguir em frente e seguir um caminho muito, muito maior.

Pode ser que você não tenha nada nesse mundo, meu irmão. Mas se você estiver debaixo da promessa de Deus, você já tem tudo. Para você.

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4: Saudações, meus queridos irmãos, para mais uma edição do Adora Top, com os mais lindos louvores, a mensagem de Deus e, claro, as mais lindas canções através da música, Deus passando a mensagem ao seu coração. É o programa Adora Top com Jonatas Gonçalves, começando na edição de hoje.
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0: 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É o Adora Top no seu rádio, fazendo parte do seu dia a dia. Obrigado pelo carinho, pela audiência que a gente sempre cativa e cultiva. O Adora Top já existe há muitos anos e eu fico muito contente pela tua amizade, pela tua audiência. Viu? Sempre aqui na rádio, neste mesmo horário, com músicas escolhidas a dedo do coração de Deus para a sua vida. É o Adora Top que fica por aqui nesse bloco, mas ó, não saia da sintonia, que depois do intervalo tem muito mais.
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0: Programa Dora Top, já estamos de volta. Um lindo dia, uma linda tarde, uma linda noite, uma linda madrugada. Para você que está de rádio ligado, curtindo a edição do Adora Top com Jonatas Gonçalves, tudo de bom para você.
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2: É o Adora Top no seu dial com as mais lindas canções gospel do seu artista predileto. Se você ainda não ouviu a sua música aqui, pode ficar tranquilo que pode ser que ela toque no próximo bloco ou ainda dentro da edição do programa de hoje, viu? Se você tá gostando, compartilha pros seus amigos, tá gostando do programa, manda mensagem aqui na nossa rádio, você tem o telefone da rádio, entra aqui no site, no aplicativo da rádio, manda tua música, manda teu áudio, mande a sua mensagem aqui na rádio, viu? Muito obrigado pela audiência. Este é o Adora Top com Jonatas Gonçalves, que dá uma rápida paradinha pro intervalo. E a gente volta na sequência com mais músicas.
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2: Já voltamos com o melhor da música gospel do seu artista predileto aqui, com Jonatas Gonçalves no Adora Top.
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1: E assim, com essa, a gente vai encerrando a edição do Adora Top de hoje. Muito obrigado pelo carinho, pela audiência, pela amizade que a gente cativa, que a gente amplia, que a gente constrói todos os dias. Eu sou o Jonatas Gonçalves, muito obrigado pelo carinho e até a próxima edição do Adora Top.
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0: Oi, gente, graça e paz, meu irmão, graça e paz, minha irmã. Mais uma edição do programa Diante do Altar. Eu tô aqui na comunicação com vocês, seu irmão em Cristo, pastor Dimani Nunes. É um prazer abrir essa programação e saber que você tá aí, ó, ouvindo a gente aí na programação. Muito obrigado pelo carinho, pela carona que você dá pra gente na nossa programação. De segunda a sexta-feira, rola aqui na programação mais top do seu rádio, o programa Diante do Altar. E eu venho aqui com muito prazer, com muita alegria te abençoar com essa programação, tá bom? Olha, eu declaro que durante a programação, Deus vai falar contigo de forma especial, de forma maravilhosa, através da palavra, através do louvor. Só basta você estar ligado com a gente. Então eu digo sempre, aumenta o volume, abre o coração e deixa o papai falar com você, porque a partir de agora é bênção de Deus na sua vida. Vambora, aumenta o som, me dá carona na bênção aí, vambora. Começa mais uma edição de programação e eu solto essa canção para abrir a programação de hoje. Solta esse sucesso aqui para você. Bora, produção, solta a música. É pouco papo e muito som.
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0: Aplauda o Senhor aí, gente!
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2: Que canção maravilhosa foi essa que você acabou de ouvir, hein? Que coisa boa, você está sendo abençoado aqui na programação Diante do Altar. A gente vai dar uma rápida pausa e já voltamos já já com muito mais de Deus para sua vida, com muito mais coisa boa para o seu coração. Por isso eu te peço, não sai daí não. Quando a gente vai dar essa pausazinha rapidinho, você chama alguém, aproveita, convida alguém para poder assistir, para poder ouvir a programação, na melhor programação do seu rádio aqui com a gente, beleza? Então espero você convidando alguém para poder ser abençoado junto com a gente aqui. Já volto já já. É 2 minutinhos. Sai daí não.
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2: Muito bem, gente, estamos de volta com o seu Diante do Altar. Sua dose diária de alegria de segunda a sexta-feira. A gente está por aqui para abençoar você com a nossa programação. Sou seu irmão em Cristo, pastor Giovanni Nunes, fazendo companhia e trazendo alegria em forma de programa para você aqui na melhor do seu rádio. Tá bom? Ó, estamos aqui para abençoar você e desejar que através do nosso programa a sua vida seja alcançada e seja repleta de Deus. Porque o Senhor, tenha certeza, o Senhor te alcançou por essa rádio, o Senhor te alcançou por aí. Eu não sei qual é a luta, qual o vale que você está passando, mas eu sei de uma coisa, que Deus, Ele é contigo e Ele tem tudo sob controle. Pra ficar bom, vamos de canção bonita, porque agora a sequência foi preparada pra você ficar com a gente conectado, abençoado, ligado, sintonizado da melhor. Vamos de música boa.
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0: Que é isso, minha gente? Programação topzera rolando pra você. Esse é o Diante do Altar, trazendo alegria em forma de louvor, em forma de canção pro seu coração. Que sequência maravilhosa que a produção preparou pra você, hein? Ó, tem mais ainda por vir, então fica por aí, que eu já volto já já, trazendo mais alegria, trazendo mais palavras de Deus, coisa boa pro seu coração na programação. Então, ó, sai daí não, sai daí não. Fica por aí, que eu volto já já pra fazer a programação ficar mais animada junto com a sua presença, com a sua audiência. Você tá ouvindo? Diante do Altar, na melhor. Volto já já. Fica por aí.
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0: voltamos! Logo após esse intervalo, a gente tá de volta com esse aqui que é o seu programa de alegria, o programa Diante do Altar. Eu sou o pastor Gilvani Nunes, trazendo essa forma de adorar a Deus, que é o programa Diante do Altar, que é a sua companhia diária, você que tá aí com a gente todos os dias ouvindo nossa rádio, ouvindo nossa programação. Muito obrigado pela audiência e saiba que é um prazer poder ficar aqui com você. A gente volta já do intervalo assim, com vontade de derramar mais de Deus na sua vida, de tocar mais canção bonita, de te abençoar. Então peço por você, aumenta o volume aí, eu quero tocar mais uma sequência pra você. A produção preparou uma especial pra você aqui agora. Sobe o som, porque a produção vai trazer coisa boa agora. Aumenta, aumenta, aumenta. Vem comigo!
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No Evangelho segundo escreveu Marco, capítulo de número 8, versículo 36, a palavra de Deus diz assim: de que serve ao homem conquistar o mundo inteiro se perder a sua alma?

0: Meus queridos, quando eu olho para esse texto, a meditação que vem ao meu coração é muita gente correndo para um lado e para o outro, tentando conquistar alguma coisa, tentando conquistar sonho, conquistar projeto, tentando conquistar um emprego, tentando conquistar dinheiro, tentando conquistar um carro, tentando conquistar uma casa. Pessoas desesperadas, que não tem que trabalhar mais do que o normal, suando a camisa, acordando 4 da manhã, 5, 6, trabalhando até as 9 da noite, para conquistar o sonho da casa, para conquistar uma renda melhor. Eu fico pensando nesse texto, de que serve o homem conquistar o mundo inteiro? E muita gente tem se gasto nessa conquista, de coisas que vão ficar nessa terra. Eu estava esses dias num lugar com um amigo conversando, o amigo já deve estar chegando na casa dos seus 60 anos, e ele tem conquistado algumas coisas devido ao sucesso do seu trabalho, da sua empresa, e tem conquistado alguns terrenos comprados. Deus tem abençoado ele, e ele conversando comigo disse: comprei um terreno no Mato Grosso, comprei alguns terrenos aqui no interior de São Paulo. Eu falei: puxa, que benção. Mas só que logo veio a direção de Deus e falou: meu filho, ele está comprando terreno para tudo quanto é lado, mas pergunta há quanto tempo ele não vai na minha casa. Falei: varão, e a igreja? Ah, pastor, não estou tendo tempo, né? Muito trabalho, você está vendo aí, a empresa indo de vento e poupa. Estou dando uma pausazinha, mas Deus está aqui no meu coração, Deus está aqui no meu coração. Falei: mas você não está indo cultuar, não está indo lá dar seu dízimo, entregar? Ah, pastor, está muito correria, Deus sabe, Deus está me abençoando, Deus sabe. Aí essa palavra veio para mim: de que serve o homem conquistar o mundo inteiro e perder a sua alma? Aí eu, meditando mais nessa história desse amigo, falei: cara, ele está comprando uma porção de terreno, a idade dele está chegando aos 60, se já não tem 60. E daqui a pouco, meu irmão, você sabe que a morte chega para todos. Vários terrenos, várias casas, várias coisas. Só tem uma filha. Daqui a pouco tudo isso que ele ralou, ficou para a filha, tudo bem, é uma bênção, uma recompensa. E a alma? Será que a alma vai para o céu? Porque ralou tanto para ganhar o mundo inteiro, que não teve tempo para ganhar a salvação. Então hoje eu venho com essa palavra para você. É bom você conquistar coisas, conquistar objetos, conquistar projetos, conquistar um lugar para chamar de seu. Mas a Bíblia diz que a gente não precisa juntar tesouros na terra, porque a traça, a ferrugem e o ladrão come, corrói e rouba. Mas que é preciso juntar tesouro no céu. Com essa palavra eu venho dizer para você: talvez você pode até se desgastar um pouco para poder conquistar o pão de cada dia. Mas eu pergunto: será que você se desgasta da mesma forma para conquistar o seu lugar no céu? Porque a vida é eterna. Nessa terra é passageira, mas a vida é eterna. E a eternidade, você já pensou onde vai passar? Porque uma coisa eu tenho para dizer: ele vem. Jesus vem e vai buscar a sua noiva, buscar a sua igreja. E quando ele buscar, será que você gastou um bom tempo conquistando o seu lugar no céu? Pense nisso. Não se desgaste tanto. Se gaste com Deus. Gotas da Palavra de Deus. Eu sou o pastor Giovanni Nunes. Até a próxima. Graça e paz. Shalom.
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0: foi mais um vídeo do canal. E se você ainda não é inscrito, se inscreve, compartilha, comenta, deixe seu like. Que Deus abençoe a vida de cada um de vocês. Espero que tenham gostado do vídeo. Que Deus possa abençoar cada um. Nunca se esqueça o quão grande é o amor do Pai pelas nossas vidas. E que você possa se sentir abraçado neste momento pelo Espírito Santo. E nunca se esqueça, Ele te ama muito, muito, muito, muito, muito, muito, muito. E é isso aí. Um beijão.
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Parece que nos momentos mais difíceis, Deus se cala. Você só quer ouvir a voz do mestre, mas ele insiste em ficar calado. Você chora, você fala, você ora, e ele se cala. Mas hoje, escuta.

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1: Oba, hoje é quinta-feira e tá começando o nosso Gospel Show. Hoje é véspera de sexta, hein? Que top! Tá começando por aqui mais uma edição do nosso Gospel Show pra você, comigo mesmo, seu irmão Alex Gouveia, tá na área trazendo o programa mais gostoso do rádio pra gente adorar a Deus juntinho com os melhores louvores, né? Tudo isso e muita alegria no seu rádio, comigo mesmo, Alex Gouveia, nessa quinta top demais. Então compartilha pra todo mundo, aumenta o volume pra vizinhança inteira curtir o Gospel Show, não é mesmo? E olha, a programação tá demais, viu? A nossa produção preparou uma sequência top pra você. Aumenta o volume.
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0: rapidinho, eu tô de volta aqui no Gospel Show com muito mais pra você, hein?
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3: Oba, estamos de volta aqui com o Gospel Show. Por aqui a música não para. Se liga aí.

0: Já já tem muito mais Gospel Show. É o show da música gospel aqui na sua rádio.
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0: É por aqui, a música não para. Tamo de volta. Gospel Show.

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1: É, né? Tudo que é bom dura pouco. Fazer o quê? O nosso Gospel Show chegou ao fim. Obrigado pelo carinho da sua audiência, sua participação. Tô indo nessa, mas você já sabe, né? Amanhã tem mais Gospel Show pra você, tá bom? Beijão no fundo do coração. Fiquem todos com Deus. E até amanhã. Tchau, tchau.
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Oi, tudo bem com você? É incrível, hein? Já estamos na quinta-feira e eu, como sempre, te acompanhando aqui com muito prazer, muita alegria, muita esperança e muita fé. Porque está na hora de mais um Estação Louvor, um programa que inspira você a realizar sempre mais e que coloca aquele carinho, aquela paz no seu coração. É comigo, Ronan Oliveira, no Estação Louvor, a partir de agora.

0: está na hora do intervalo, mas é sempre muito rápido. É o tempo de você tomar uma aguinha, um cafezinho e a gente já volta com muito mais música e na melhor programação, é claro, né? Não saia daí, eu já volto.
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0: Ah, você sabe que eu não minto pra você, né? Eu falei que seria um intervalo rapidinho pra você não perder tempo. Combinado? Já voltamos com a melhor programação.

0: Aqui os intervalos são sempre muito rápidos, então não saia daí, é rapidinho e a gente volta com muito mais música. Até já!
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0: Muito bem, já estamos de volta aqui na sua rádio com a melhor programação. Foi um intervalo super rápido e já trazemos mais sucessos para você.
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0: Eu quero agradecer a você, melhor ouvinte do mundo, pela sua audiência e pela sua participação, seu carinho, você que esteve comigo até agora. Muito obrigado, está terminando o nosso programa, mas não se esqueça, a gente vai se encontrar a qualquer momento de novo. Tchau, tchau.
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3: O deserto não dura para sempre. E mesmo estando você lá no deserto, o Senhor anda contigo.

Apocalipse diz que o espírito de profecia é o testemunho de Jesus. Isso quer dizer que não existe nenhum espírito mais profético, nenhum ambiente mais profético do que aquele onde Jesus é declarado. E Filipenses diz que ele mesmo sendo Deus, ele não usurpou o lugar de Deus, mas ele se fez homem, ele foi humilde, obediente, fiel até a morte, e morte de cruz. E por isso o Pai lhe deu um nome que está acima de todo outro nome. Isso quer dizer que o nome da corrupção não está acima do nome de Jesus. Isso quer dizer que o nome do câncer não está acima do nome de Jesus. O nome da depressão não está acima do nome de Jesus.

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disse: vinde benditos de meu Pai, e possuí por herança o reino que vos está preparado desde a fundação do mundo.

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Irmãos, eu perguntei a Jesus: Jesus, por que tu me escolheu? Logo eu, um maconheiro, um cheirador de cocaína, alguém que jogou o nome da família na lama. Eu perguntei: Deus, por que eu? Por que tu me escolheu? E Jesus me respondeu: porque eu escolho as coisas loucas deste mundo para confundir as sábias. Porque eu escolho aqueles que não são para confundir os que são. Porque eu escolho as coisas fracas e desprezíveis deste mundo para aniquilar as fortes. E durante este diálogo com Deus, Ele me deu uma canção nova. E eu vou cantar para você. Se acomoda aí no seu lugar, senta um pouquinho.

fosse boca de Deus aqui esta noite e emprestasse seus lábios ao Senhor e cantasse para a pessoa que está do seu lado: filho, eu quero tanto. Vamos lá. Filho, eu enxugar teu pranto, te fazer só meu. Filho, eu quero ser teu Deus. Eu te amo tanto, cante.

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0: 6:22.
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1: A Bíblia diz um monte de coisa a meu e a seu respeito. E eu prefiro ficar com a verdade que a Bíblia diz a meu e a seu respeito. Lá no Salmo 23 diz que nada te faltará. Se o Senhor for o seu pastor, nada te faltará. No Salmo 91.

coisa, meu Deus. Se você crer nessa verdade, então diga: nada me faltará. Se estás comigo, Deus, nada me faltará. Se você crer nisso, dá glória a Ele.

me fala. Aí eu queria que você cantasse isso de maneira profética. Não, levanta tua mão. Levanta tua mão se você pode. Levanta tua mão se você pode. Talvez você acabou de cantar isso e você vai voltar para casa.

0: anjo do Altíssimo, é nesse lugar a sombra do Onipotente, é nesse lugar que a tua provisão é gerada. Então levanta a tua mão e canta profeticamente, diga:
1: nada me faltará.

0: 6:47.
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3: Romper é abrir caminho. Atravessar é viver lutando e prosseguindo. Romper é para quem é certo, é para

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0: Deus da saúde. 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
1: 7:18.
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E mesmo que você esteja enfrentando um deserto, saiba que esse deserto é o deserto que vai fortalecer a tua fé, para que você possa seguir em frente e seguir um caminho muito, muito maior.

0: Oi, amiga, tô chegando em Goiânia. Eu vou receber o laudo médico. Você pode ir comigo ao consultório?
1: Claro, amiga, vou com toda certeza. Pode contar comigo.

Foram mais de 20 anos de espera. Para ser mais precisa, foram 28 anos. Passei por inúmeros médicos e afirmaram que eu não tinha chance de gerar. Eu me agarrava nas promessas de Deus e o tempo foi passando. Em vários momentos, eu me peguei pensando, será que Deus se esqueceu de mim? Um episódio que marcou esse tempo de espera foi quando eu estava com a pastora Raquel Veras no shopping e de repente Deus tomou ela e ela com autoridade me disse, amiga, Deus me manda orar por você. Eu disse, agora, aqui? Ela disse, sim, vamos entrar aqui nessa loja e vamos orar. E ela segurou firme meus braços, a vendedora veio ao nosso encontro e a Raquel disse assim, nós não vamos comprar nada, nós só queremos um cantinho reservado para orar. E a Raquel dobrou os joelhos na minha frente, colocou as mãos no meu ventre e começou a clamar. As mãos da Raquel parecia que tinha fogo. Eu sentia queimar toda a região do meu ventre. Naquele momento, ele estava ativando a minha fé e mudando o meu diagnóstico. Saímos daquele momento renovada. Deus nunca perdeu o controle. Meu milagre chegou. No tempo de Deus. Creia, aquele que faz a promessa é fiel para cumprir.